0: MC Bruninho!
1: Valeu, Bruninho!
2: Aí,
1: muito
2: galera.
1: Sucesso, viu? Obrigado pelo carinho. Obrigado por participar desse momento tão especial na nossa carreira.
2: É,
1: tamo junto.
0: Fenômeno.
1: Muito sucesso! Salva de palmas pra Bruninho!
0: Valeu, pai!